0: temos suficiente, mas no final é demasiado penalizador este resultado. Mas é a realidade e temos que seguir em frente em relação a isso.
1: Se deu tudo certo para o Vasco, mesmo a gente não pode dizer do Botafogo, que ficou pelo caminho, mesmo vencendo no Rio de Janeiro, o Cienciano do Peru, pelo placar de 1-0. Essa vitória não foi suficiente para garantir a classificação da equipe brasileira, já que foi goleado na altitude de Cusco por 6-1. Portanto, precisava vencer por pelo menos 5 gols de diferença para poder avançar. Em uma situação mais tranquila, o Santos conseguiu a vaga nas quartas de final e foi diante do Macará com 0-0. Mas como venceu na Vila Belmiro, poupou o time e conseguiu essa classificação. O próximo adversário agora será um duelo brasileiro, o Atlético Mineiro, na próxima fase. Agência Rádio Web com informações da Copa Sul-Americana, Daniela Esperon.
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5: 9:04.
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0: O programa de hoje vai ficando por aqui. Um grande abraço.
1: É final de programa e o Boa Noite na Portal fica por aqui. 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
6: Na Portal 10 e 2.
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1: Portal FM 10 e 13.

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1: 10h41 na Portal.

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3: Agora na Portal 11 e 5.

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1: Agora na Portal 11 e 18.

0: Portal FM 11 e 22.
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0: agora na Portal 11:32.
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0: Rádio Portal 11:54.
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1: Agora 12:02.

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3: Rádio Portal, 1 hora e 1 minuto.
4: Embrapa mira candidatos. A Embrapa levou aos candidatos à presidência da República propostas para converter pesquisa em políticas públicas e tornar o agro resistente às mudanças climáticas. A agenda cobre 6 eixos que incluem segurança alimentar e tecnologia no campo. O setor movimentou 3,2 trilhões em 2025, cerca de 25% do PIB brasileiro.
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2: Rádio Portal, 1 hora e 3 minutos.

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1: 12:04.
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1: 12:05.

elétrica da alma revela. A luz encanta, ilumina a tela. Erupção onde a imagem abisma. Espelha as formas dos vitrais, aos pés dos deuses a ponte. A face reflete na fonte, o céu em tom de cristais. Entender o divino sentido na contemplação da aurora, o crepúsculo, o véu que aflora,

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1: A motivação que vem de Deus é um presente. A gratidão é a forma de retribuir esse presente.
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3: Agora 3:03.

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2: 4 e 4.
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4: O primeiro debate entre os candidatos à presidência, ocorrido neste domingo à noite na Band, foi marcado por propostas para a segurança pública e críticas de Caiado, Renan Santos e Augusto Cury às ausências de Lula e Flávio Bolsonaro do PL. Romeu Zema, do Novo, cancelou a ida na última hora. Desde a redemocratização, é a primeira vez que os candidatos que lideram a disputa não participam de debates. Lula foi o primeiro a não participar, causando aí o efeito dominó.
5: Corinthians é mais um brasileiro classificado às quartas de final da Copa Libertadores da América. O Timão recebeu o Rosário Central da Argentina na Neoquímica Arena. Ficou com um jogador a menos aos 12 minutos do segundo tempo, quando Ranieri foi expulso. E mesmo em desvantagem numérica e sendo bastante pressionado, juntou forças e venceu por 1-0 com gol de Breno Bidon, aproveitando uma cobrança de falta de Memphis Depay. Bidon falou sobre a alegria de fazer o gol da classificação.
6: O grupo trabalhou para acontecer, então acho que, claro, né, ficou muito feliz com o gol, mas mais feliz ainda com a classificação. A gente estava com a menos, mas a gente se uniu, a gente sabe o que é viver o Corinthians e não foi diferente, a gente lutou até o final e graças a Deus eu consegui fazer o gol.
5: Agora o Corinthians tem outro argentino no caminho, vai enfrentar o Estudiantes de La Plata em busca de uma vaga na semifinal da Libertadores. Por ter a melhor campanha, o Timão vai decidir o mata-mata em casa, ao lado da sua torcida. A Conmebol ainda não divulgou as datas, mas os duelos serão disputados nos dias 8, 9 ou 10 de setembro, as partidas de ida, e 15, 16 ou 17 de setembro, os duelos de volta. Já o Mirassol deu adeus à Copa Libertadores da América, até conseguiu um empate em 0-0 com a LDU em Quito, mas nos pênaltis foi derrotado por 5-4. A LDU, portanto, vai enfrentar o Palmeiras na próxima fase. Os outros brasileiros, o Fluminense encara a Platense da Argentina, o Flamengo vai esperar o vencedor de Independiente Del Valle e Tolima, que jogam na próxima semana. E o Corinthians enfrenta o Estudiantes de La Plata. Agência Rádio Web com informações da Copa Libertadores da América, Daniela Esperon.
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7: Não se assuste, todas as coisas cooperam para o bem dos que amam a Deus. 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

0: Aleluia, receba a cura em nome de Jesus. Glória a Deus. Glória a Deus. Glória a Deus.
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1: Pontualmente 5 da manhã.

0: Hora de acordar, 5 horas, 1 minuto.
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0: Sua infância foi risonha? Calma, não responda agora. Por favor, não a exponha, que vai chegar a sua hora. A minha foi muito ingrata, tipo caldo de batata sem substância nenhuma. Infância desincha a vida dessas coisas que na vida pobre só aguenta uma. Minha escola foi o campo, minha caneta inchada, meu brinquedo o pirilampo vigilante da baixada. Armei pedra de quixó, cacei preá e mocó, atirei de baladeira, cavei peba em tabuleiro e tirei enxu verdadeiro nas moitas da capoeira. Todo tipo de doença que se contrai na infância, sofri por indiferença da nossa ignorância. Mamãe era benzedeira, rezava olhado, papeira, dor de dente, bucho inchado, febre, espinhela caída, inchação, tosse comprida, arroto choco e puxado. Cresci na fralda da serra ouvindo a voz do vaqueiro que pega, derruba e ferra para seu patrão fazendeiro. Como nativo da selva, pisando a delgada relva a caminho do roçado e recebendo de meus pais os conselhos naturais do meio que fui criado. No fim do ano, uma festa e com ela uma roupa nova. Porque numa época desta, os pais da gente dão prova de solidariedade. Vão às lojas da cidade, compram terno, cinturão, sapato, gravata e cheiro e nos dão algum dinheiro para o parque de diversão. Para mim, compraram um sapato solado de pneu, couro grosso, bico chato, fui calçar. Ele não deu, era menor que meu pé. Mamãe fez logo um panzé, chamou meu pai de suvino. Ele pegou um compasso e disse, ainda hoje eu faço o sapato do menino. Pegou um taco de couro de um boi que a seca matou. Disse, pise aqui, meu louro. Eu pisei, ele traçou. Sisudo, de cara feia, cortou, enfiou correia e achando a medida exata, disse, vai ficar barato. Nem fez um par de sapato e nem fez um par de apragado. Fez um troço parecido, uma bainha de foice. Curvado, meio comprido, um pouco estreito no coice. Se esqueceu do pé direito, fez os dois do mesmo jeito. E sem admitir enganos me deu ordem pra caçar, dizendo, sabe, mas é lá que é sapato pra 10 anos. E minha roupa de festa já compraram? Perguntei. Ele disse, ora esta, não sabe que eu já comprei terna de segunda-feira? E quem vai ser a costureira? Vai ser comadre Dondon do Sítio Bicho do Mato, que além de cobrar barato, sabe costurar raion. Parece que eu estou vendo meu primeiro paletó, a velha Dondon cozendo usando uma vista só. Dondon era costureira, nas horas vagas parteira, e birrenta malcriada nunca pegou numa escala. Deu meia volta na sala, não tava a menina tirada. Comigo ela fez assim. No dia que lhe entreguei um corte de pano ruim que de presente ganhei, a velha acendeu o facho, me olhou de cima a baixo e disse, pode-se embora, que daqui pra quinta-feira eu emendo essa poiqueira com fé em Nossa Senhora. E de fato emendou, pois outra coisa ela não fez. Na calça cabiam 2 e no paletó mais de 3. E a gravata, e a camisa. Meu pai disse, não precisa, tem as do meu casamento há muitos anos guardada. Tão pouco desbotada, mas o pano é 100%. Mamãe lhe fez um apelo com muita diplomacia para cortar o meu cabelo na antiga freguesia. Ele disse, eu não combino. O cabelo do menino só eu sei como é que presta. Sentou-me sobre um caixão, agarrou um tesourão e começou a cortar da testa. Deixou a minha cabeça como um carneiro sem lã. Depois disse, não se esqueça que a festa é logo amanhã. A igreja tá caiada, a rua tá enfeitada, o carrossé já chegou e até o carramanchão, onde vai ser o leilão, o padre já aprontou. Afinal, chegou o dia 12 do mês de dezembro, festa de Santa Luzia, ainda hoje me lembro. Eu calçado de apragata, de paletó e gravata, parecia um coronel. Entupido de gelada, chamei minha namorada pra correr no carrossel. A concertina tocava a música do Aço Preto e a velha roda girava sobre a luz de carbureto. O dono com um apito apitava e Benedito dava mais um empurrão e os casais de namorados agradeciam sentados por mais uma rotação. Sentei-me numa cadeira ao lado da namorada, Senti logo uma zonzeira e a natureza enjoada. O carrossel embalou. O meu paletó inchou, ficou igual um balão. A vista ficou escura e o povo gritou: segura, cabra do paletózão! Vomitei toda gelada que antes tinha bebido e perdi a namorada pra um sujeito mais sabido. Fui me lavar no riacho e quando passei por baixo de um puleiro, uma galinha abriu a porta traseira e despejou a sujeira na minha bela roupinha. Pronto, adoeci de novo. E agora o que faço então? Votar pro meio do povo desse jeito? Voto não. Tirei a roupa e lavei sem sabão e pendurei numa rama de cipó. Lá pra alta madrugada veio uma vaca pintada com meu calça e paletó. Sobrou palha pra gata, a cueca, samba, canção, a camisa e a gravata, dinheiro nem o tostão. A miserável da vaca comeu a última pataca. Deixei a festa e a farra, toquei o pé no caminho e no terreiro do ranchinho cheguei ao quebrar da barra. Cheguei como um fugitivo que foge de uma cadeia, cabisbaixo, pensativo, com medo de levar peia. Contei o que se passou, minha mãe acreditou e pai entendeu muito mais. E para finalizar, resolvi apresentar minha infância com meus pais.
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tudo bem? Como é que meu filho tá? Deus te abençoe, Deus está no comando de tudo. Alegre-se em Jesus, que Jesus tudo pode.

0: seu filho pra minha mãe segurar.
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2: Olha a hora de acordar, 5 da manhã, 36 minutos.

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1: Olha a hora certinha, são 6 horas da manhã, na sua Portal do Sertão FM.
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1: Olha a hora certinha, são 6 horas da manhã, na sua Portal do Sertão FM.

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0: Deus lhe concede a coragem para enfrentar os desafios. A gratidão lhe ensina a valorizar cada vitória.
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2: São 6 horas, 2 minutos.
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1: Ô Zeca Pagodinho, vamos cantar um caramba, meu filho. Chega.

0: Olha a hora certinha pra você, 6:39.
1: Viva Fazenda Rancha Alegre!

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2: Olha a hora certinha pra você, 7:01.
3: Olá, meu amigo e minha amiga, eu sou o Renato Neves e estarei juntinho com vocês a partir de agora, aqui no Radar News.
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3: O monitor de secas, ferramenta da Agência Nacional de Águas e Saneamento Básico, que acompanha a estiagem no país, apontou que a seca avançou de 81% para 91% no território pernambucano entre junho e julho, o pior índice do Nordeste. A barragem de Jucazinho, em Surubim, principal fonte de água para consumo humano do Agreste Setentrional, opera com 3,88% da capacidade e abastece 13 municípios. O governo do estado decretou emergência em 75 cidades em junho, mas não garantiu abastecimento regular em municípios como Caruaru, Santa Cruz do Capibaribe, Toritama, Jataúba, Gravatá e São Bento do Una, que possuem rede instalada e, mesmo assim, deixam a população sem água. O estado soma 22 reservatórios em colapso. A rede de proteção às mulheres vítimas de violência é crítica ou insuficiente em 90% dos municípios de Pernambuco. É o que revela um estudo inédito divulgado pelo Tribunal de Contas do Estado, TSE. Nenhuma cidade pernambucana conseguiu atingir o nível considerado avançado na estruturação das políticas públicas. Das 184 cidades, além de Fernando de Noronha, apenas Recife, Garanhuns, Caruaru e Toritama foram classificadas no nível aprimorado. O relatório destaca que, apesar de quase todos os municípios possuírem órgãos na área, apenas 2% tem um plano municipal específico e somente 15% destinam orçamento exclusivo para o setor. O cenário de fragilidade coincide com a alta da violência contra a mulher em Pernambuco. Dados da Secretaria da Defesa Social mostram que os registros de agressões crescem mais de 9% no primeiro semestre deste ano, com uma média de 8 casos por hora. O levantamento aponta ainda 87 casos de feminicídios em Pernambuco só em 2025. O Radar News volta já!
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3: O ministro Flávio Dino, do Supremo Tribunal Federal, determinou a nulidade absoluta de qualquer emenda parlamentar cuja indicação tenha sofrido interferência dos presidentes dos partidos políticos. A decisão ocorre após suspeitas de que o presidente do PL, Valdemar Costa Neto, tenha direcionado 119 milhões de reais em emendas, mesmo sem mandato no Congresso. Dino declarou nulo qualquer ato que atribua a presidente de partido ou a ex-parlamentar autoria ou poder de indicação sobre a emenda parlamentar. Tenham todos e todas um ótimo dia e até o próximo programa.
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0: Olha a hora certinha pra você, 7:06.
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3: Quem tiver batendo, posso entrar em buracá, que eu já tomei despranaviado e tomei emburacado. Emburaque quem tiver aí.
4: Sou eu, coronel. Dá licença, coronel.
3: Mas a tropa não diz uma coisa dessa. É tu que tá chegando por aqui, a tropa. Vai logo me dizendo. Tu tem andado nas Alagoas com uma vai, Mossoró. Mossoró vai bom, a tropa.
4: Bem demais, coronel, bem demais.
3: É mesmo, a tropa? E tu o que é que tá fazendo por aqui? Tem roubado muita galinha, a tropa?
4: É isso, coronel. O senhor conhece mesmo assunto, coronel?
3: É, a tropa, porque é o seguinte, pessoal. A tropa gosta de passar a mão nas galinhas dos outros. E quem tiver, vá logo se coisitar e se arrejeitando.
4: Coronel, isso faz parte do passado, coronel. Escute, eu vim aqui porque o senhor é meu amigo. Eu recebi uma carta urgente e vim me trazer a carta.
3: A tropa, não diga uma coisa aqui, dessa, Atrope. Tu estás com uma carta, Atrope.
4: É pro senhor.
3: Hein, Atrope? É da minha velha Felomena, Atrope. Hein, meu Jesus do céu?
4: Coronel, será que ela tá passando bem, coronel? Lê a carta.
3: E é da sua conta, Atrope? Você tem nada a ver que minha mulher passe bem ou passe mal.
4: Tá certo, coronel, tá certo.
3: Você quer se meter nas minhas vidas, Atrope?
4: Não, absolutamente, coronel.
3: Então, pronto, se você trouxe a carta, tá aqui, que estamos conversando.
4: Você é meu amigo, coronel.
3: Mas, Atrope,
4: lê a carta, coronel.
3: Chega, tô tremendo de emoção, Atrope. Num momento desse, eu chego e sinto uns arrepios, Atrope. Subindo da ponta do pé até o fim da espinha dorsal.
4: Lê, coronel, lê a carta.
3: Atrope, é da véia mesmo. Eu vou ler, Atrope. Meu querido e amado idolatrado coração do meu Brasil, salve, salve, amém da pátria, Ludru.
4: Que coisa linda.
3: Meu velho... Quem é que é linda, Tropa?
4: A frase, coronel. A frase que ela botou.
3: Tu quer dizer que é a minha velha que é linda, é?
4: É a frase que ela botou, coronel. Que é isso?
3: É melhor ficar calado.
4: Coronel, tá me estranhando, tá?
3: Não tô, não. É porque você já vem dizer que Felomena é linda, eu dou um tapa oi aqui. Mas repara só, Tropa. Escuta o resto. Meu amor, derna que tu avoasse daqui pra aí, eu não tive mais alegria no meu viver.
4: Coitadinha, é uma tristeza.
3: Quem é que é a tristeza, coronel? Quem é que é a tristeza?
4: Coronel, a situação que ela ficou, coronel.
3: Ah, e pra mim você tava falando com a minha velha, tropa. Cale-se, por favor, se cale e deixa eu ler essa porcaria dessa carta. Ora, sebo, ninguém vai pode nem mais ler. Meu lindo. Hein, a tropa, ela ainda acha eu lindo. Oh, que beleza.
4: Todo mundo tem o direito de errar, né, coronel?
3: É, eu acho mesmo, a tropa, que todo mundo tem... Errar o quê? Por que é que é errar, tropa? Errar o quê? O que é que você está pensando, né,
4: tropa? É isso, coronel, prossiga, prossiga.
3: Você vem negócio agora dizer que é errar? Você acha que ela, com minha mulher, nascida e criada e casada nos dois, ela não tem direito de achar eu lindo?
4: Tem, coronel, tem. Prossiga, coronel.
3: Então, pronto. Meu apaixonado. Hein, a tropa velha, mesmo com aquela idade, ainda tá na lambisquaia, apaixonada pelo velho.
4: Ela é gamada, né,
3: coronel? Ela é gramada demais por esse... É também ela sabe o velho que pisou.
4: É gamada, coronel.
3: A tropa, eu nunca miei lá no serviço, a tropa. Eu sou do bom. É, para só. Meu velho, pra finalizar, eu tive uma erisipela braba que inflamou derna do dedão do pé até a cintura. Ou a erisipela mordida do porco, pia, tropa?
4: O quê?
3: Passei uma semana sem usar a tá da mini saia.
4: O quê, coronel?
3: Oi, e que cachorrada da molesta é essa?
4: Mini saia, coronel? Naquela idade?
3: Mas não é possível uma coisa dessa. Mas será que a Felomena tem a impretulância de estar usando a mini saia?
4: Coronel, lê o resto, lê o resto. Pode ser que ela tenha se enganado, lê o resto.
3: Então a Felomena tá mordida do poico.
4: Peraí.
3: Mas, pia, tropa, por falar nisso, quando eu uso a mini saia, os homens nas caçadas fica tudo deitado no chão pra espiar, pra ver eu passar. Ô, condenada, tropa!
4: Calma, coronel.
3: A tropa, então tá vendo, a tropa. Você viu, a tropa?
4: Calma, coronel, não sei.
3: Ela disse que quando passava a tropa de mini saia, os homens se deitavam no chão pra espiar, pra rir, a tropa.
4: Coronel, tenha calma, coronel.
3: Mas calma com uma coisa dessa, tropa. Tu acha que tá direito uma mulher naquela idade, minha mulher, usar a mini saia, tropa?
4: É, coronel, eu acho muito naquela idade, né, coronel?
3: Não, mini isso saia. É demais, a tropa. Isso não é moda.
4: E mesmo dona Felomena é muito gordinha e tal.
3: Não, senhor. Ela é gorda, reboculosa, tem o patrimônio desenvolvido de coisa, mas eu não quero. Eu não quero que ela use mini saia.
4: Moda é moda, né, coronel? Afinal de contas, não há crime nenhum. É a moda, coronel.
3: Tu acha que isso é a moda?
4: É a moda e não é crime.
3: Então uma mulher casada andar de mini saia é moda?
4: Ô, Coronel, não é a moda, Coronel?
3: Então,
4: não é moda?
3: Então, se é moda, pega esse chapéu de couro meu e manda fazer dois buracos aqui na frente. Porque se é moda, eu tenho que acompanhar a moda também. Meu chapéu de couro vai ter dois buracos aqui.
4: Dois buracos, Coronel?
3: É, dois buracos, não precisa mais nem dizer pra quem é. Vai logo, vá, se você
4: acha agora, que Coronel?
3: É, tem que
4: vou mandar
3: logo
4: fazer, me deu
3: vá, faça,
4: ah,
3: leve pra lá.
1: Eita, forró animado da vida.

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0: Atenção, fora fechada. O Hora de Acordar de hoje fica por aqui. Bom dia pra você.
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3: 8:01 na Portal FM.
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5: Oncoclínicas sem fatia saudita. A Oncoclínicas, que está em recuperação extrajudicial, concluiu a venda de sua fatia de 27% na Specialized Medical Treatment, na Arábia Saudita, por R$33 milhões. Os recursos serão usados na compra de medicamentos, dentro do plano de reestruturação da dívida, que soma R$5,1 bilhões.
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11: Fábio Santos.
12: Fábio Santos.
11: Bom dia.
3: 8:03 na Portal.
13: Os

Estou chegando, vamos juntos na 104,9, é Portal FM, junto com você. Por aqui tá tudo bem, ao som da Ana Gabriela, bom dia.

0: Portal FM, a hora certa para você, 8h13.
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1: 8h32 aqui na Portal. Dino aperta cerco às emendas. Pois é, o ministro Flávio Dino do Supremo Tribunal Federal determinou que Câmara e Senado considerem nulas as emendas indicadas por presidentes de partidos. O Congresso terá que comunicar a nulidade aos órgãos de repasse e as legendas que ainda não explicaram suas emendas têm 5 dias úteis para responder sob multa diária de R$100 mil.
2: Está classificado às quartas de final da Copa Sul-Americana e essa classificação veio com autoridade. A equipe cruzmaltina goleou o Olímpia por 4-1 dentro do Defensores del Chaco, depois de empatar sem gols na ida em São Januário. Os paraguaios chegaram a sair na frente com um golaço, mas o time cruzmaltino virou com gols de Thiago Mendes, David, Adson e Spinelli. E agora, na próxima fase, o adversário será o River Plate ou o Santa Fé, que vão jogar ainda na semana que vem. O técnico do Vasco, Pedro Emanuel, falou sobre essa classificação e a mudança de postura do time, que vinha com uma sequência sem vitórias.
3: Eu acho que tivemos mais oportunidades no geral, com trabalho, e digo-vos já, nem ontem pensava que éramos a melhor equipa do mundo, nem hoje penso que somos a pior. Sabemos qual é o nosso caminho, sabemos que temos estes percalços duros, são muitos duros, não vou mentir, estou com o sentimento que saiu daqui do estádio toda a nossa torcida, que acho que fizemos o suficiente, mas no final é demasiado penalizador este resultado. Mas é a realidade e temos que seguir em frente em relação a isso.
2: Se deu tudo certo para o Vasco, mesmo a gente não pode dizer do Botafogo, que ficou pelo caminho, mesmo vencendo no Rio de Janeiro, o Cienciano do Peru, pelo placar de 1-0. Essa vitória não foi suficiente para garantir a classificação da equipe brasileira, já que foi goleado na altitude de Cusco por 6-1. Portanto, precisava vencer por pelo menos 5 gols de diferença para poder avançar. Em uma situação mais tranquila, o Santos conseguiu a vaga nas quartas de final e foi diante do Macará com 0-0. Mas como venceu na Vila Belmiro, poupou o time e conseguiu essa classificação. O próximo adversário agora será um duelo brasileiro, o Atlético Mineiro, na próxima fase. Agência Rádio Web com informações da Copa Sul-Americana, Daniela Esperon.
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0: Agora na Portal 8h36.
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1: Aqui em Arco Verde, a capital do sertão, pontualmente 9 da manhã. O Departamento do Tesouro dos Estados Unidos ameaçou impor novas e pesadas sanções contra países que se recusarem a romper relações econômicas com o Irã, mas não chegou a aplicar as penalidades.

0: Em um novo esforço para aumentar a pressão sobre Teherã, o governo Trump anunciou nesta segunda-feira que expandiu as categorias de condutas relacionadas ao Irã, pelas quais os Estados Unidos poderão aplicar sanções no futuro. O governo americano planeja estabelecer prazos específicos para que os países encerrem suas relações com o regime.
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6: Fábio Santos. Bom dia.
7: 93 na Portal FM.
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0: Aqui na Portal FM são 9 horas mais 12 minutos.
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1: Ainda que você não veja, ainda que você não perceba, ainda que tudo parece estar dando errado, Ele nunca perde o controle da situação.

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1: Bom dia pra você, 9 horas 31 minutos na Portal FM.
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3: Artistas perdem a permissão para realizar harmonização facial nos pacientes. Uma decisão do Tribunal Regional Federal da Primeira Região anulou uma resolução do Conselho Federal de Odontologia que reconhecia o procedimento como especialidade odontológica, mas a entidade ainda pode recorrer. Em nota, o Conselho informou que vai usar todos os instrumentos legítimos para contestar a decisão. A permissão valia desde 2019 e permitia que dentistas realizassem procedimentos como aplicação de toxina botulínica, preenchimentos faciais, técnicas para estimular a produção de colágeno e uso de laser, por exemplo. Para a Justiça, o Conselho Federal de Odontologia foi além do que a legislação permite, porque utilizou de uma resolução própria para permitir que dentistas realizassem procedimentos estéticos em toda a face. Para o TRF1, é a legislação federal que deve estabelecer os limites de atuação de cada profissão. Da Rádio 2, Fabíola Altino.
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0: aqui na Portal FM, pontualmente 10 da manhã.
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0: O governo do presidente Lula busca agenda positiva e articula o avanço de pautas prioritárias antes das eleições. Em contrapartida à agenda idealizada pelo governo, a oposição começou a articular na última semana uma comissão mista de inquérito para investigar Lulinha. O filho do presidente é alvo de 3 inquéritos da Polícia Federal que apuram possível tráfico de influência para favorecer empresas em contratos com órgãos do governo federal. A defesa de Lulinha nega irregularidades na atuação dele. Hoje é terça-feira, 25 de agosto de 2020.

0: 26, temos previsão de sol com muitas nuvens durante o dia e períodos de céu nublado. Noite com poucas nuvens. Na madrugada, os termômetros marcaram 18 graus. A máxima prevista para hoje, de acordo com o clima-tempo, é de até 29 graus.
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0: 10 horas e 2 minutos na Portal FM.
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0: 10h14 na Portal FM.
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0: Portal FM 10h33. De Casas Bahia a Braskem. Nesta segunda-feira, a Braskem entrou com pedido de recuperação extrajudicial aprovado pelo seu conselho de administração. A gigante petroquímica entrou para a lista de empresas que pediram socorro aos credores e justiça para renegociar suas dívidas no ano de 2026. A companhia alega dívidas que somam 56 bilhões de reais. Na conversão, 10,9 bilhões de dólares. E adicionou que, assim que formalizados os documentos pertinentes, fará o protocolo do pedido.
1: Olá, está começando o Futebol de Acesso. Eu sou o Christian Costa e você vai ficar por dentro de tudo que está rolando na Série B.
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1: 18 jogos movimentaram a Série B nesta última semana, 10 pela 23ª rodada e 8 pela 24ª. Quem está feliz da vida é o torcedor do Juventude. O time gaúcho venceu fora de casa o Goiás por 1 a 0 e, se superar o CRB nesta terça-feira no Alfredo Jaconi, assume a ponta do torneio. A gente aproveita para bater um papo com o jornalista e torcedor do Juventude, Fábio Berti, sobre a boa fase do time de Caxias do Sul. Fábio aposta na solidez defensiva para assumir a ponta.
3: Acho que um bom time, né, como costuma se dizer, começa por um bom goleiro. O Jandrei tem demonstrado essa segurança e também uma boa saída de jogo. Nessa nova forma de jogar, em que o goleiro precisa ser muito participativo, acertou o seu esquema com 3 zagueiros. O que dá uma tranquilidade, especialmente para os laterais jogarem, conseguiu contratar bons jogadores nas laterais e também tem 2 ou 3 jogadores para a função de primeiros volantes, entendendo que esse sistema com 3 zagueiros dá uma segurança, inclusive uma saída maior pelo lado esquerdo, que é o que tem feito o Marcos Paulo, esse zagueiro de qualidade pelo lado esquerdo, começar as jogadas com uma precisão maior. Ainda tem um déficit, e isso também se reflete nos números, nas estatísticas, em gols, no número de gols marcados. Mas como sofre muito poucos gols, tem conseguido se afirmar. Vence, às vezes, por placar apertado no Alfredo Jaconi, mas também tem conquistado bons resultados fora de casa. Foi o que aconteceu com o Goiás. A Juventude suportou a pressão do time da casa e conseguiu, em 2 ou 3 escapadas, marcar o seu gol já no final do jogo. E agora, então, a expectativa de que, contra um CRB, que é um visitante indigesto, o CRB é um dos times com melhor campanha como visitante, né? Mas o Juventude também, por ter conseguido ao longo desse campeonato se impor em casa, a expectativa é que consiga mais 3 pontos e, quem sabe, até possa vir a assumir a liderança da Série B.
1: Apesar de perder em casa para o Fortaleza no domingo, o Criciúma segue na liderança do torneio, com 44 pontos. O Juventude tem 42. Esses hoje seriam os classificados para a Série A. Novo Horizontino e Sport venceram nesta segunda e estão no G6. Vila Nova e Fortaleza completam o bloco. Mas ainda muita gente pode sonhar. A diferença entre o 6º lugar Sport e o 15º Náutico é de apenas 7 pontos. Como ainda faltam 14 rodadas, tem muita coisa para rolar no torneio. E o Timbu não pode olhar só para cima, já que Avaí e Ceará venceram no fim de semana e encostaram no pelotão intermediário. Os catarinenses têm 29 pontos e são o primeiro time fora da zona do rebaixamento. O Ceará, com 28, está em 17º. Daí para baixo, só milagre. O Londrina ainda pode sonhar com a virada. O time paranaense tem 21 pontos, América Mineiro com 11, e Ponte Preta com 10, estão virtualmente rebaixados para a Série C. A gente vai se despedindo, mas semana que vem estamos de volta com tudo o que acontece nos gramados da Série B.
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0: Na Portal 10h39.
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2: 11:01 na Portal.
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4: As regras para adesão ao Simples Nacional foram alteradas e o prazo para aderir ao regime tributário simplificado.

0: mudou. A opção, que era formalizada pelas empresas em janeiro, deve ser feita a partir deste ano, em setembro. A mudança foi trazida pela regulamentação da reforma tributária. Portanto, as micro e pequenas empresas que pretendem ingressar no regime em 2027 deverão fazer a solicitação no portal do programa entre 1º e 30 de setembro deste ano. Essa antecipação busca dar previsibilidade às empresas e evitar incertezas fiscais no início do ano. Também no mês que vem, setembro, os empresários deverão definir como farão o recolhimento dos novos tributos sobre o consumo, decidindo se os impostos serão pagos dentro do boleto único do Simples ou pelo regime regular. Para quem abrir a empresa no último trimestre do ano, a opção no momento da inscrição do CNPJ valerá tanto para o restante de 2026 quanto para 2027. Da Rádio 2, Milena Abreu.
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1: Portal FM 11:32. O ministro Flávio Dino, do Supremo Tribunal Federal, atendeu ao pedido da Polícia Federal e autorizou que a corporação tenha acesso aos dados da operação contra a produtora do filme Dark Horse. Pela decisão, a corporação poderá acessar informações obtidas após uma operação realizada em junho pela Polícia Civil de São Paulo contra Karina Ferreira da Gama, proprietária da produtora Go Up Entretenimento. Já os inquéritos sobre Lulinha e Master só devem ser conduzidos após eleições. A Polícia Federal pediu mais 60 dias para investigar Daniel Vorcaro e o BRB. O adiamento de depoimentos e perícia de celulares devem fazer com que apurações sobre Lulinha sejam prolongadas. É a Portal atualizando você com as principais notícias do dia.
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5: Não se assuste. Todas as coisas cooperam para o bem dos que amam a Deus. O que Deus faz, hoje você não entende, mas entenderá depois.
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7: Fábio Santos. Bom dia.
1: 11 horas 34 minutos na Portal FM.
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0: Tchau, tchau, pessoal, e até o nosso próximo programa.
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5: Aqui na Portal FM, 12:08.
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5: Hora certa na Portal FM, agora 12:09.
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1: Portal FM. Agora 12:28.

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1: Na sua Portal FM, 1h20.

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1: Aqui na Portal, 1h55.

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1: De Casas Bahia a Braskem. Nesta segunda-feira, a Braskem entrou com pedido de recuperação extrajudicial aprovado pelo seu conselho de administração. A gigante petroquímica entrou para a lista de empresas que pediram socorro aos credores e justiça para renegociar suas dívidas no ano de 2026. A companhia alega dívidas que somam 56 bilhões de reais. Na conversão, 10,9 bilhões de dólares. E adicionou que, assim que formalizados os documentos pertinentes, fará o protocolo do pedido. Esportes,
2: 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Sensação do Campeonato Brasileiro, o Atlético Paranaense segue com o sonho de conquistar o torneio. Ainda mais que o Furacão venceu o Botafogo por 3-2 no Rio de Janeiro nesta segunda. O time paranaense foi a 44 pontos e continua em terceiro lugar. O Furacão está a 1 ponto do Flamengo e a 7 do líder Palmeiras. Na partida desta segunda, João Cruz abriu o placar no Engenhão aos 10 minutos, depois de uma roubada de bola no ataque. A partir daí, entrou em cena, só para variar, o homem-gol do Furacão, Kevin Viveiros. Ele marcou 2 na partida. O primeiro aos 12 do primeiro tempo, também depois de uma roubada de bola no ataque, e depois aos 31 do segundo. O Botafogo acordou na partida e ensaiou uma reação. Santi Rodrigues marcou 2 vezes, aos 38 e nos acréscimos, mas não deu para o Glorioso. O técnico do Furacão, Odair Hellmann, destaca o bom momento do Atlético, que está invicto a 9 jogos, e também aproveitou para falar sobre as 3 vitórias no segundo turno, fora de casa.
3: Nós melhoramos performance, mais confiança, treinamentos que fizeram com que a equipe adquirisse movimentos sem bola mais confiantes, como o caso de hoje, por exemplo, no primeiro tempo. Então, um crescimento como um todo da equipe, né? E isso faz com que a gente tenha melhorado muito em termos de performance e de resultado fora de casa.
2: Com a derrota, o Botafogo estaciona nos 30 pontos. O time carioca está em 11º lugar. O treinador interino do Botafogo, Rodrigo Belão, responde sobre o desempenho do setor ofensivo.
4: Faltou efetividade, sem dúvida nenhuma, que foi o que a equipe adversária teve hoje, com menos finalizações, mas foram incisivos e conseguiram fazer os gols deles. Então, o que eu pretendo trabalhar é cada vez mais recursos e ajustes para que a gente consiga colocar essa bola para dentro do gol adversário.
2: Na próxima rodada, o Botafogo encara o clássico com o Flamengo, no Maracanã.

0: Já o Atlético Paranaense recebe o Fluminense. Os dois jogos acontecem no domingo, dia 30. Agência Rádio Web, produção e reportagem, Christian Costa.
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4: Portal FM, 12:04.
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4: Boa tarde, minha gente. Sandro Cavalcante por aqui até o final da tarde no comando de mais um Boa Tarde na Portal. E no Boa Tarde tem música, tem notícia, tem você com a gente fazendo a grande audiência. Pessoal nas associações dos bairros, a turma do leite, pessoal da coleta seletiva, nossos amigos carroceiros, ao pessoal do frete, carreteiros, taxistas, mototaxistas, pessoal da saúde, da segurança. Aquele abraço em especial pra você. Vamos de música! Música.

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1: Portal FM 12:19.

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0: Vamos aqui abraçando o pessoal na Vila da Rodoviária, no loteamento Melancia, na Coab 2, Fundação Terra. Já já eu volto com muito mais músicas no Boa Tarde na Portal.
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0: Portal FM 3 e 3.
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4: O governo do presidente Lula busca agenda positiva e articula o avanço de pautas prioritárias antes das eleições. Em contrapartida à agenda idealizada pelo governo, a oposição começou a articular na última semana uma comissão mista de inquérito para investigar Lulinha. O filho do presidente é alvo de 3 inquéritos da Polícia Federal que apuram possível tráfico de influência para favorecer empresas em contratos com órgãos do governo federal. A defesa de Lulinha nega irregularidades na atuação dele.
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6: Não se assuste. Todas as coisas cooperam para o bem dos que amam a Deus. O que Deus faz, hoje você não entende, mas entenderá depois.
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0: Portal FM 3 e 4.

Viu que foi rápido? Na Portal do Sertão é assim, música e notícia, e você sempre em primeiro lugar. Deixa eu abraçar a turma boa na Praça do São Cristóvão, pessoal da Praça Redonda, Praça do Escorrego, vamos de música, gente!

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0: Lindo demais! É com esse pensamento, com essa energia que a gente agradece a Deus pela oportunidade de mais um encontro, prometendo voltar no próximo Boa Tarde na Portal. Um abraço do Sandro Cavalcante e até lá!
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4: O ministro Flávio Dino, do Supremo Tribunal Federal, atendeu ao pedido da Polícia Federal e autorizou que a corporação tenha acesso aos dados da operação contra a produtora do filme Dark Horse. Pela decisão, a corporação poderá acessar informações obtidas após uma operação realizada em junho pela Polícia Civil de São Paulo contra Karina Ferreira da Gama, proprietária da produtora Go Up Entretenimento. Já os inquéritos sobre Lulinha e Master só devem ser conduzidos após eleições. A Polícia Federal pediu mais 60 dias para investigar Daniel Vorcaro e o BRB. O adiamento de depoimentos e perícia de celulares devem fazer com que apurações sobre Lulinha sejam prolongadas. É a Portal atualizando você com as principais notícias do dia.
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1: 4:32 na Portal FM.
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3: De Casas Bahia a Braskem. Nesta segunda-feira, a Braskem entrou com pedido de recuperação extrajudicial, aprovado pelo seu conselho de administração. A gigante petroquímica entrou para a lista de empresas que pediram socorro aos credores e justiça para renegociar suas dívidas no ano de 2026. A companhia alega dívidas que somam 56 bilhões de reais. Na conversão, 10,9 bilhões de dólares. E adicionou que, assim que formalizados os documentos pertinentes, fará o protocolo do pedido.
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3: Se ligue na hora da Portal 4:34.
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0: Com a sensação gostosa de nostalgia, nos despedimos por hoje. Agradeço a sua sintonia no Do Nosso Tempo, aqui na Portal FM. E a trilha sonora da sua vida continue inspiradora.
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4: Portal FM 5 e 2.
5: Olá, meu amigo e minha amiga, eu sou o Renato Neves e estarei juntinho com vocês a partir de agora, aqui no Radar News.
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5: Os preços do etanol hidratado caíram em 14 estados, subiram em 4 e no Distrito Federal, e ficaram estáveis em outros 7 na semana passada. Os dados são da Agência Nacional do Petróleo. Nos postos pesquisados em todo o país, o preço médio do etanol ficou estável a R$ 3,91 o litro. O menor preço encontrado em um posto foi de R$ 2,85 em São Paulo, enquanto o maior valor foi observado em Pernambuco, a R$ 6,59 o litro. Mais um caso grave de falta de assistência na rede pública de saúde de Pernambuco foi denunciado no Hospital da Restauração, localizado no Derby, área central do Recife. Um paciente de 38 anos, vítima de atropelamento, relata que enfrenta negligência há 5 meses, com demora em procedimentos e problemas de higiene que resultaram em infecção óssea e larvas no local da cirurgia. A família do paciente já acionou o Ministério Público Estadual pela terceira vez para cobrar apuração sobre omissão de cuidados e condições insalubres na unidade. O homem afirma que sofre com altas indevidas como forma de punição às cobranças que faz e que permanece na emergência sem previsão para realizar uma nova limpeza cirúrgica. A situação reforça as críticas à gestão estadual de saúde pela precariedade na estrutura dos hospitais públicos de Pernambuco e pelo risco a que os pacientes são submetidos durante a espera por tratamento adequado. O Radar News volta já!
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5: Para proteger mulheres da violência, cada município precisa ter um plano de ação, protocolo de atendimento em rede, orçamento dedicado e diretrizes de acolhimento na saúde. O Tribunal de Contas de Pernambuco, o TSE, avaliou esse compromisso em 31 variáveis nos 184 municípios com dados de 2025. O governo do estado não fez essa estrutura funcionar. 106 cidades ficaram no nível crítico. A maioria das demais no insuficiente e nenhuma alcançou o avançado. Apenas 2% das prefeituras elaboraram um plano de proteção à mulher, só 4% têm protocolo de atendimento em rede e 15% contam com orçamento próprio. Na prática, a mulher que sofre violência em 96% das cidades não encontra rede para ampará-la. Pernambuco é o 5º estado em feminicídios no país, segundo o Fórum Brasileiro de Segurança Pública. Tenham todos e todas um ótimo dia e até o próximo programa.
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2: Parabéns, parabéns, Rosilda Maria, cliente do mercado Deus é Fiel do Loteamento Rocha, ganhadora do prêmio de R$1.000 da promoção Meu Pai Premiado. E obrigado a todos que participaram da campanha. 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
3: Na Portal 5 e 6.

0: governo do presidente Lula busca agenda positiva e articula o avanço de pautas prioritárias antes das eleições. Em contrapartida à agenda idealizada pelo governo, a oposição começou a articular na última semana uma comissão mista de inquérito para investigar Lulinha. O filho do presidente é alvo de 3 inquéritos da Polícia Federal que apuram possível tráfico de influência para favorecer empresas em contratos com órgãos do governo federal. A defesa de Lulinha nega irregularidades na atuação dele.
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0: 5 e 12.

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0: O Departamento do Tesouro dos Estados Unidos ameaçou impor novas e pesadas sanções contra países que se recusarem a romper relações econômicas com o Irã, mas não chegou a aplicar as penalidades. Em um novo esforço para aumentar a pressão sobre Teherã, o governo Trump anunciou nesta segunda-feira que expandiu as categorias de condutas relacionadas ao Irã, pelas quais os Estados Unidos poderão aplicar sanções no futuro. O governo americano planeja estabelecer prazos específicos para que os países encerrem suas relações com o regime.
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0: O governo do presidente Lula busca agenda positiva e articula o avanço de pautas prioritárias antes das eleições. Em contrapartida à agenda idealizada pelo governo, a oposição começou a articular na última semana uma comissão mista de inquérito para investigar Lulinha. O filho do presidente é alvo de 3 inquéritos da Polícia Federal que apuram possível tráfico de influência para favorecer empresas em contratos com órgãos do governo federal. A defesa de Lulinha nega irregularidades na atuação dele.
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5 horas 25 minutos na Portal FM. Woo!

0: De Casas Bahia a Braskem. Nesta segunda-feira, a Braskem entrou com pedido de recuperação extrajudicial aprovado pelo seu conselho de administração. A gigante petroquímica entrou para a lista de empresas que pediram socorro aos credores e justiça para renegociar suas dívidas no ano de 2026. A companhia alega dívidas que somam 56 bilhões de reais. Na conversão, 10,9 bilhões de dólares. E adicionou que, assim que formalizados os documentos pertinentes, fará o protocolo do pedido.
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0: Agora na Portal 5 e meia.

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0: Muito obrigado, classe A.
1: De Casas Bahia a Braskem. Nesta segunda-feira, a Braskem entrou com pedido de recuperação extrajudicial aprovado pelo seu conselho de administração. A gigante petroquímica entrou para a lista de empresas que pediram socorro aos credores e justiça para renegociar suas dívidas no ano de 2026. A companhia alega dívidas que somam 56 bilhões de reais. Na conversão, 10,9 bilhões de dólares. E adicionou que, assim que formalizados os documentos pertinentes, fará o protocolo do pedido.
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1: Portal 535.

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0: O Departamento do Tesouro dos Estados Unidos ameaçou impor novas e pesadas sanções contra países que se recusarem a romper relações econômicas com o Irã, mas não chegou a aplicar as penalidades. Em um novo esforço para aumentar a pressão sobre Teherã, o governo Trump anunciou nesta segunda-feira que expandiu as categorias de condutas relacionadas ao Irã, pelas quais os Estados Unidos poderão aplicar sanções no futuro. O governo americano planeja estabelecer prazos específicos para que os países encerrem suas relações com o regime.
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0: O governo do presidente Lula busca agenda positiva e articula o avanço de pautas prioritárias antes das eleições. Em contrapartida à agenda idealizada pelo governo, a oposição começou a articular na última semana uma comissão mista de inquérito para investigar Lulinha. O filho do presidente é alvo de 3 inquéritos da Polícia Federal que apuram possível tráfico de influência para favorecer empresas em contratos com órgãos do governo federal. A defesa de Lulinha nega irregularidades na atuação dele.
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0: Na Portal 547.

0: ministro Flávio Dino, do Supremo Tribunal Federal, atendeu ao pedido da Polícia Federal e autorizou que a corporação tenha acesso aos dados da operação contra a produtora do filme Dark Horse. Pela decisão, a corporação poderá acessar informações obtidas após uma operação realizada em junho pela Polícia Civil de São Paulo contra Karina Ferreira da Gama, proprietária da produtora Go Up Entretenimento. Já os inquéritos sobre Lulinha e Master só devem ser conduzidos após eleições. A Polícia Federal pediu mais 60 dias para investigar Daniel Vorcaro e o BRB. O adiamento de depoimentos e perícia de celulares devem fazer com que apurações sobre Lulinha sejam prolongadas. É a Portal atualizando você com as principais notícias do dia.
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0: Na Portal, faltam 5 minutos para as 18 horas.

0: Fim de tarde ficando por aqui, a noite chegando com tudo de bom na Portal FM. Tchau, tchau.
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0: Chegamos ao final de mais um dia. É hora de agradecer a Deus. Se até aqui o Senhor nos ajudou, se até aqui nos sustentou, Ele vai continuar nos ajudando. 1 Samuel, capítulo 7, versículo 12. Que possamos nos lembrar das coisas que o Senhor já fez na nossa vida e na vida dos nossos semelhantes. Deus é fiel e poderoso. Ele opera maravilhas. Não há absolutamente ninguém comparável a Ti, ó Senhor. Tu és grande e grande é o poder do Teu nome. Jeremias, capítulo 10, versículo 6. Pois o Senhor é grande e muitíssimo digno de louvor. Ele deve ser mais temido que todos os deuses. 1 Crônicas, capítulo 16, versículo 25. Ao único que faz grandes maravilhas, o seu amor dura para sempre. Salmos 136, 4. Grande é o nosso soberano e tremendo é o seu poder. É impossível medir o seu entendimento. Salmos 147, 5. Dai graças ao Senhor. Invocai o seu nome. Tornai manifestos os seus feitos entre os povos. Relembrai que é excelso o seu nome. Isaías, capítulo 12, versículo 4. 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
1: 6 e 7 na Portal.
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0: na Portal 613.
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1: Pode ser de pé, viu?
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0: Agora na Portal, pontualmente 9 horas.
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2: O governo do presidente Lula busca agenda positiva e articula o avanço de pautas prioritárias antes das eleições. Em contrapartida à agenda idealizada pelo governo, a oposição começou a articular na última semana uma comissão mista de inquérito para investigar Lulinha. O filho do presidente é alvo de 3 inquéritos da Polícia Federal que apuram possível tráfico de influência para favorecer empresas em contratos com órgãos do governo federal. A defesa de Lulinha nega irregularidades na atuação dele.
3: Palmeiras goleou o Vasco por 4-0 neste domingo e abriu 6 pontos de vantagem na liderança do Campeonato Brasileiro. Os gols foram marcados todos no segundo tempo e o treinador Abel Ferreira avaliou o que faltou, ou melhor, o que mudou depois do intervalo.
4: Muitas vezes nós pomos sempre a culpa no Palmeiras, neste caso, porque na primeira parte não conseguiu. Mas não conseguiu porquê? Para mim, duas razões. A primeira e fundamental foi a agressividade, a vontade com que o nosso adversário nos veio pressionar logo na primeira fase de construção. Portanto, eu na segunda fase eu fiz exatamente a mesma coisa, mas com jogadores diferentes.
3: O Verdão chegou aos 51 pontos e animou tanto quem torceu no Allianz Parque quanto quem acompanhou de longe, como o Alceste Monteiro.
5: Uma goleada. 2 gols do Flaco, Vitor Roque, Maurício, para consagrar aí o líder absoluto do Brasileirão. É uma rodada importante, né? Uma gordura importante, o segundo colocado. Então aí a gente vai comemorar. Todo palmeirense está muito feliz, apesar da proximidade com a torcida do Vasco. Mas ter uma vitória em casa é algo muito importante nesse momento do campeonato.
3: O Vasco permanece na zona de rebaixamento, em 19º lugar. O Bahia levou a melhor no Clássico Baiano e venceu o Vitória por 2-0. Alejo Veliz e Jean Lucas marcaram os golaços do triunfo. Com o resultado, o Bahia encerrou uma sequência de 5 empates na competição.